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1: Fala pessoal, sejam bem-vindos aqui a mais um programa Conexão Sul América. Eu sou o João.
2: Eu sou a Amanda.
3: E eu sou a Luísa.
1: E vamos aqui começar mais um programa, e esse que vai ser um programa especial, diferente. Por quê? Porque hoje, sexta-feira, aqui na Nova Zelândia, no Brasil ainda é quinta, mas lá no Brasil vai começar uma festa muito marcante no nosso calendário, que
2: popular.
1: Qual é, meninas?
3: Carnaval.
1: Exatamente. Né? É uma das festas aí que eu acredito ser uma das mais esperadas, não?
3: Definitivamente.
2: É, acho que eu acho que no Brasil é a maior celebração que tem, né?
1: Eu acho que sim. Você vê, pelo menos é o nosso maior feriado lá. São quase... Bom...
2: Depende da região do país, né?
1: Exatamente, que é isso que eu ia falar. Bom, pelo menos em São Paulo, que é de onde nós somos, o carnaval ele dura aí pelo menos 4 dias em alguns momentos, 4 dias e meio. Depende, né? Algumas empresas acabam aderindo à quarta-feira de cinzas e começam a trabalhar depois do meio-dia. Porém, em algumas regiões do Brasil, a gente sabe que o carnaval já começou semana passada.
3: Isso é verdade.
2: Né? É verdade, essa coisa aí da quarta-feira de cinzas, às vezes é bem confusa, né? Lembro que eu estava trabalhando numa empresa uma vez e eu tinha entendido que a gente ia começar a trabalhar depois do meio-dia. E aí, eu não sei se você lembra, nós tínhamos ido viajar. E aí, quando eu cheguei, eu fui direto pro escritório. Cheguei lá, já tava todo mundo trabalhando desde as 8 da manhã. O meu chefe falou pra minha cara, tipo assim, quem é você na fila do pão pra tá chegar
1: aqui
2: nessa hora?
1: Meio-dia, como
2: e eu fiquei morrendo de vergonha, eu tinha entendido errado.
1: Mas é.
3: É complicado, né?
1: Acontece. Mas enfim. Bom, e esse daqui a gente pensou num programa um pouco diferente daqueles que a gente já fez anteriormente. Por quê? Porque o carnaval, ele é uma festa que é pra ser vivida. Né? Muito mais do que falada. Então, para esse programa, a gente preparou uma playlist aí com várias músicas de várias épocas diferentes, mas músicas que de alguma maneira foram sucesso no período de carnaval e músicas que marcaram aí a história.
2: Isso, e embora, né, não estamos no Brasil,
1: sim,
2: a gente tentou vasculhar as redes sociais e tudo mais para ver o que é que tá bombando agora, né, pro carnaval. Eu espero que as nossas escolhas sejam escolhas boas.
1: Exato, apesar que muitas das músicas que a gente, né, que nós escolhemos aqui são músicas que fizeram muito sucesso em algum momento do ano.

0: aí, né, em algum período. E são músicas que a maioria delas são bastante conhecidas no Brasil inteiro. Deve ter algumas exceções ali, porque a gente escolheu também algumas músicas regionais, né, de carnavais regionais, para compor aqui a
1: Playlist.
0: nossa playlist.
1: Playlist de Carnaval 2025. Conexão Sul-América.
0: Exatamente. Então, vamos começar?
1: Bora.
2: Bora.
0: Bora
2: Primeira
0: lá.
2: música.
0: Fiquem aí com a nossa primeira música, que é com uma banda bem conhecida chamada Araquito.

0: E vocês acabaram de ouvir Pipoca com Araqueto, Vou Festejar com Beth Carvalho e uma música tocada no Carnaboi 2024 chamada Pode Avisar, que fez parte aí do repertório do Boi Caprichoso. Ah, eu não posso errar o nome do boi, senão vou ter problema aqui, né? Não é, mas enfim, é isso. E aí, curtiram?
1: Eu gostei.
2: Bem legal, né?
0: Diferente, né?
2: Essa do Araqueto, você já começa a escutar, você já começa a sacudir, né?
0: Você já começa a pular, né? É verdade. E eu tenho uma história engraçada com essa música do Araqueto. Não é especificamente sobre o carnaval, mas eu lembro quando eu tava no colégio, a gente tinha um professor de estatística, se eu não me engano. Ele era o professor mais doido que a gente tinha. Estatística não, minto. Ele dava aula de contabilidade pra gente.
1: Uhum.
0: E teve tipo, uma competição que ele fez na sala lá pra ver quem acertava um raio de um exercício. E o presente era um CD do Araqueto.
2: Quem ganhou?
0: Ah, não fui eu.
2: Ah, tá.
0: Porque eu era péssimo em contabilidade, não fui eu. Foi um rapaz lá. Mas o prêmio era um CD do Araqueto. Enfim.
1: Okay.
0: Né? Na época, no carnaval, pra mim, não era uma coisa muito... que eu... Enfim, me interessava muito, porque eu era da época do rock and roll, né? Tinha banda de rock e tudo mais, mas essa era uma música, né? Uma das músicas que na época era muito tocada nas rádios, tem essa memória.
1: Não sei, eu posso dizer que eu não conheço.
0: Não é muito da terra, exatamente, até porque essa música, acho que, se não me engano, acho que ela é de 1996.
1: Não era nem planejado ainda.
0: Não.
2: Nem conhecia seu pai.
0: Não, a gente nem se conhecia ainda. Nessa fase ainda não.
1: Realmente. Não. Mas eu sempre gostei de uma folia.
0: É, sei bem.
1: Eu sempre gostei de uma festa.
0: E como eu sei, né? Maravilha, então. Bom, vamos para mais uma sequência de músicas aqui, né? Para fazer o povo que está nos ouvindo aí dançar, pular no meio da rua.
2: E quais são?
0: Ah, vamos ver aqui o que eu preparei dessa vez. Vamos lá. Bom, vamos começar aqui com uma música que vem da Bahia.
2: Bahia.
0: Eu só vou falar a primeira música, que é um cara bem conhecido, chamado Bel Marx. Ele que é um ícone aí do carnaval, né? Do Nordeste, da Bahia. E vamos lá, vamos começar.